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5: Oi, Lodi, boa noite, meu amigo. Estamos aqui em falta, né? Mas o rádio tava doentinho. Um abraço, meu amigo, do NEC da Nalva. Lodi, por um acaso você tem aí uma música, Laço Bom e Mulher Bonita?

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0: Não vou sofrer por você, nada vale. Já tô em outras. Copo de cerveja, segue o baile. Mandar uma boa noite aqui pro meu compadre José Soares. Boa noite, boa noite. Boa noite pra Nalve, pro Neco lá em Sinop. Boa noite, boa noite, boa noite. Boa noite pro José e a dona Sônia. Boa noite, boa noite, boa noite. Também comigo na sintonia do Bolicha, minha comadre, meu compadre Maurício, minha comadre. Pega a nome da comadre, minha comadre Ivone, dançando e bailando no rodeio do Bolicho. Assim nós vamos, assim nós voltamos. O que achou da poesia? Meu compadre Dilmar Fonseca, boa noite, boa noite, boa noite. Vamos de música, vamos de...
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0: Tua mãe falou que queria um genro bom, eu me apresento, sou eu aqui, ó.

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18: 20 horas e 24 minutos no teu Trancão do Bolicho, na sexta-feira. Me pergunta, hoje é só bandinhas? Hoje é só bandinhas. Então, como o pessoal gosta de dançar, eu vou fazer o seguinte, ó. Eu vou falar agora, depois três seguidas, uma atrás da outra, ou seis praticamente seguidas, uma atrás da outra, tá bom? 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Só por favor, não compra passagem só de ida, fica feio. Os Cometas. Pra quem acha que tá bom, né?

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4: Sarsa, pica-pau do oco.

0: o time de campo. Essa frase é antiga pra caramba, hein? Chegou a hora de levar o Corcel pra casa.
1: Tramela, porta do rancho e cala.
0: Encerrando mais uma semana de trabalho, agradecendo a Deus. Obrigado, Deus. Deus, tu me dá tanto. Quando eu penso que não, quando eu tô chorando, Deus, você me fala que sim. E você, meu compadre, um abraço por você e por mim. Comadre velha, domingo nós estamos aqui de pé na patrola no Dia Internacional do Gaúcho. Continue com a Centro América, em seguida tem a Voz do Brasil, Love Line, a madrugada.
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0: E o Fabiano começa tudo de novo amanhã cedo. Boa noite. Até amanhã, até amanhã não, né? Até domingo, domingo, domingo, domingo. Um abraço do Lodi, um beijo na Centro América.

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7: Está no ar a Voz do Brasil. As notícias do governo federal que movimentaram o país no dia de hoje.
8: Olá, boa noite.
9: Boa noite para você que nos acompanha em todo o país.
8: Sexta-feira, 18 de setembro de 2026.
9: Vamos ao destaque do dia.
8: Ação integrada para o enfrentamento ao crime organizado no Rio de Janeiro.
9: Estratégia apresentada, aposta em inteligência e atuação coordenada para cortar a logística das organizações criminosas. Pablo Mundim.
10: Entre janeiro e setembro, 16 operações integradas no estado resultaram em mais de 3.300 prisões e na apreensão de quase 1.200 quilos de drogas.
8: Prova de vida é automática para quem comparecer às urnas.
9: Voto é uma das formas utilizadas pelo INSS para garantir a manutenção de pagamentos. Thaís de Araújo.
11: A medida faz parte de uma mudança no procedimento, que deixou de exigir que o aposentado se desloque a uma agência para a prova de vida.
8: A prova nacional docente será aplicada neste domingo em todo o país.
9: A avaliação pode ser usada em processos seletivos e concursos públicos para professores. Edinaldo Júnior.
12: A avaliação é destinada a concluintes de licenciaturas, graduados e profissionais da educação interessados em utilizar a nota em processos seletivos para a carreira docente.
8: Hoje, na apresentação da Voz do Brasil, Nazi Brum e Mariana Jungmann.
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8: Ações integradas para o enfrentamento ao crime organizado envolvem União, estados e municípios no Rio de Janeiro.
9: Hoje foram apresentadas ações que apostam em cooperação, inteligência e integração.
8: A ideia é trabalhar na proteção das rotas, retomar os territórios e retirar o poder econômico das organizações criminosas.
10: União, estado e município juntos no enfrentamento ao crime organizado no Rio de Janeiro. A estratégia apresentada nesta sexta-feira aposta em integração, inteligência e atuação coordenada para dificultar a circulação, o abastecimento e o financiamento das organizações criminosas. A atuação está organizada em três frentes. A primeira protege corredores logísticos estratégicos, com ações nas divisas do estado do Rio com São Paulo, Minas Gerais e Espírito Santo, além de áreas da cidade fluminense, como a Avenida Brasil, a Linha Vermelha e a Linha Amarela. A segunda apoia a recuperação de territórios e a terceira fortalece a segurança municipal. Uma estratégia de integração das forças nacionais e estaduais para combater o crime, disse o secretário nacional de Segurança Pública do Ministério da Justiça e Segurança Pública, Chico Lucas Veloso.
13: Integração entre forças federais, forças estaduais e forças municipais, integradas pela inteligência polícia, tratando com firmeza o crime e respeitando o cidadão.
10: Os acordos de cooperação entre o Ministério da Justiça e o Estado do Rio têm vigência de 5 anos. Com o município, a parceria prevê a formação da Força Municipal, disse o ministro da Justiça e Segurança Pública, Wellington César Lima e Silva.
14: Se o crime se pretende organizado, o Estado tem que ser muito mais organizado. A mensagem tem que ser forte. E a mensagem forte é usar a integração junto com a inteligência e junto com todos os mecanismos modernos e tecnológicos que temos para combater o crime.
10: Entre janeiro e setembro, 16 operações integradas coordenadas pela Secretaria Nacional de Segurança Pública no Estado resultaram em mais de 3.300 prisões e na apreensão de quase 1.200 quilos de drogas. Reportagem Pablo Mundim.
9: Esclarecer fake news envolvendo a reforma tributária.
8: E promover a capacitação de profissionais, gestores e da sociedade sobre o tema.
9: Esse é o objetivo de uma força-tarefa da Receita Federal junto a outros órgãos.
15: Em uma ação conjunta com o Conselho Federal de Contabilidade, o SEBRAE e a Federação Nacional das Empresas de Serviços Contábeis, a Receita Federal anunciou uma força-tarefa para esclarecer sobre a reforma tributária e o eventual surgimento de notícias falsas, as fake news, no processo de implementação das novas regras. Entre as ações está um treinamento gratuito sobre as mudanças da reforma. O curso é voltado principalmente para profissionais da área e gestores, mas pode ser acessado por qualquer cidadão que deseje entender as novas regras. O secretário da Receita Federal, Robson Barreirinhas, falou da importância dessa capacitação.
16: A gente sabe que tem muita desinformação nas redes sociais. Muita gente promovendo desinformação, olha, vai ser um desastre a reforma, olha o problema que você vai ter. A nossa orientação é que busque o profissional de contabilidade, acompanhe os nossos cursos, as nossas orientações. É um curso sistematizado, desde a orientação mais geral, mas até aquela mais aprofundada em relação aos lançamentos contábeis.
15: Durante todo o ano de 2026, está sendo realizada a fase de testes e adaptação operacional da reforma tributária. Entre 2027 e 2032, a reforma passará a ser implementada de forma gradual. A previsão é que em 2033 o modelo já esteja completamente ativo. A reforma tributária substitui 5 impostos sobre o consumo por um modelo unificado, o IVA, Imposto sobre Valor Agregado. O presidente do Conselho Federal de Contabilidade, Joaquim Bezerra, comentou os impactos da reforma.
17: Os empresários vão poder ter a oportunidade de entender mais qual é o funcionamento de seus negócios, de seus empreendimentos, a dinâmica fiscal de sua empresa.
15: O curso de capacitação sobre a reforma tributária oferecido pela Receita Federal e parceiros conta com 18 módulos, é gratuito e fornece certificado de conclusão. O treinamento está disponível em gov.br/Receita Federal na aba Reforma Tributária do Consumo. A página conta também com orientações, manuais e um painel com informações que desmontam fake news. Reportagem Luana Karen.
8: Quem recebe aposentadoria, pensão ou benefício assistencial do Instituto Nacional do Seguro Social e votar nas eleições deste ano, poderá ter a prova de vida registrada automaticamente.
9: Isso porque o comparecimento às urnas é uma das formas reconhecidas pelo INSS para confirmar que o beneficiário está vivo.
11: Aposentados e pensionistas podem contar com mais uma forma de realizar a prova de vida, o comparecimento às urnas. O INSS recebe os dados da Justiça Eleitoral e faz o registro automaticamente. A medida faz parte de uma mudança no procedimento, que deixou de exigir que o aposentado se desloque a uma agência para a prova de vida. O próprio INSS cruza informações de diferentes bases do governo para verificar se a pessoa continua viva. Nas eleições municipais de 2024, a Justiça Eleitoral registrou dados de mais de 20 milhões de beneficiários. Desse total, cerca de 5 milhões tiveram a prova de vida atualizada. É o que explica o ministro da Previdência Social, Volney Queiroz.
18: É uma portaria de 2022 e que foi validada na eleição de 2024. Então, todas aquelas pessoas que compareceram às eleições de 2024 tiveram o comparecimento eleitoral com prova de vida. Então, agora em 2026, novamente, as pessoas que precisarem fazer a prova de vida, comparecendo às urnas em outubro, elas validam a sua vida com o comparecimento eleitoral.
11: Mas votar não é a única forma de fazer a prova de vida. O procedimento automático do INSS também passa por outros registros utilizados pelo governo, como, por exemplo, a renovação da Carteira Nacional de Habilitação. Quando necessário, também podem ser utilizados meios digitais ou presenciais. Entre as opções estão o reconhecimento facial pelo aplicativo GovBR e o atendimento nos balcões ou nos terminais de autoatendimento do banco pagador, quando esses serviços estiverem disponíveis. A orientação é acompanhar a situação pelos canais oficiais do INSS. Quem estiver com a prova de vida pendente poderá receber uma comunicação para regularizar a situação. As informações podem ser consultadas pelo telefone 135 ou pelo aplicativo e site Meu INSS. Reportagem Thaís de Araújo.
19: Quando alguém pega o dinheiro ou mexe nos bens de uma pessoa idosa sem ela permitir, isso também é uma forma de violência.
20: É o chamado abuso patrimonial e financeiro. Pode acontecer quando alguém usa a aposentadoria do idoso, fica com o cartão ou a senha, vende um bem sem autorização ou até faz empréstimos no nome da pessoa.
19: E é importante ficar de olho nesses sinais e saber onde denunciar.
21: De acordo com o Ministério dos Direitos Humanos e da Cidadania, a violência patrimonial e financeira contra a pessoa idosa ocorre quando o dinheiro, benefícios, bens ou documentos são apropriados, retidos ou utilizados sem autorização. Entre as situações estão o uso indevido de aposentadorias, a retenção de cartões e senhas, a venda de bens sem consentimento e a contratação forçada de empréstimos. Também são considerados abusos a oferta de empréstimos sem solicitação clara, a emissão de informações sobre taxas e contratos e golpes como boletos falsos, falso parente e extorsões por aplicativos de mensagens. Suspeitas ou casos de violência podem ser denunciados pelo Disque 100 gratuitamente, 24 horas por dia. O canal recebe denúncias de vítimas e testemunhas, inclusive de forma anônima. Também é possível pelo WhatsApp no número 61996110100 ou pelo Telegram, procurando por Direitos Humanos Brasil. Também é possível procurar delegacias de polícia, o Ministério Público, as defensorias públicas e serviços de assistência social e saúde em situação de risco imediato. A orientação é ligar para o 190. Dilson Santa Fé, para a Voz do Brasil.
20: O Disque 100 é um canal que acolhe e encaminha denúncias de violações dos direitos humanos no Brasil.
19: Entre 1º de janeiro e o início de setembro deste ano, foram recebidas mais de 508 mil denúncias, segundo o painel de dados da Ouvidoria Nacional de Direitos Humanos.
20: E para que ninguém deixe de recorrer a esse canal por falta de informação, conheça agora os principais mitos e verdades sobre o serviço.
22: O Disque Direitos Humanos, conhecido como Disque 100, nunca desliga. Está disponível 24 horas, todos os dias, inclusive aos sábados, domingos e feriados. A equipe acolhe as denúncias de grupos vulneráveis, como idosos, indígenas, crianças e adolescentes e pessoas com deficiência, e direciona às instituições competentes. Mas a desinformação pode dificultar o acesso da população brasileira ao serviço. Por isso, vamos conhecer agora alguns mitos e verdades relacionados ao Disque 100.
23: A pessoa denunciante deve ser identificada?
22: Mito. O denunciante não é obrigado a se identificar, mas para isso, o anonimato deve ser solicitado durante o atendimento.
24: O Disque 100 substitui serviços de emergência?
22: Isso também é um mito. Um serviço não substitui os outros. Em cenários de perigo iminente, não hesite em procurar a Polícia Militar pelo 190, o Corpo de Bombeiros ligando 193 ou o SAMU no 192.
25: Se comprovada a violação, o agressor poderá ser responsabilizado?
22: Verdade, mas sempre respeitando o devido processo legal e observando o direito ao contraditório, ampla defesa e a presunção da inocência. Lembrando que os profissionais da ouvidoria não entram em contato com o denunciante ou com a vítima para comunicar o desfecho da denúncia. Caso o denunciante queira receber atualizações, é necessário entrar em contato com o Disque 100 e informar o número de protocolo recebido no momento da denúncia.
26: E se a denúncia for feita de má fé, o denunciante poderá responder judicialmente?
22: também é verdade. No Brasil, existem mecanismos legais que permitem a responsabilização de quem aciona serviços públicos com má fé. Por isso, o serviço Disque 100 e outros canais de denúncias devem ser utilizados com responsabilidade.
0: É preciso apresentar provas materiais para a abertura de um protocolo de denúncia?
22: Mito. As provas ajudam na apuração, mas não são obrigatórias, porque nem sempre é possível reunir materiais que comprovem uma violação. Mas algumas informações são essenciais para o prosseguimento da denúncia, como o nome da vítima e do autor, local, data e a descrição do episódio. Vale lembrar que a ligação para o Disque 100 é gratuita e, além do atendimento telefônico, o serviço recebe denúncias pelo WhatsApp, Telegram, videochamadas em língua brasileira de sinais e presencialmente na sede do Ministério dos Direitos Humanos e da Cidadania, em Brasília. Reportagem Graziele Bezerra.
19: E quem precisar recorrer ao Disque 100 pelo WhatsApp, anote aí, o número é 61 99611 0100.
20: A prova nacional docente, a PND, será realizada neste domingo, dia 20, em 806 cidades de todo o país.
19: A avaliação pode ser usada em processos seletivos e concursos públicos para a carreira de professor da educação básica.
12: Neste domingo acontece a Prova Nacional Docente. A avaliação é destinada a concluintes de licenciaturas, graduados e profissionais da educação interessados em utilizar a nota em processos seletivos para a carreira docente. Nesta edição, a PND tem uma função a mais. A mesma avaliação teórica será utilizada como Exame Nacional de Desempenho dos Estudantes, o ENAD das licenciaturas. A prova avalia a formação dos estudantes que pretendem atuar na educação. O diretor de graduação do Instituto Federal do Tocantins, Daniel Marra da Silva, destaca que a avaliação é fundamental para certificar o conhecimento dos futuros educadores e dos cursos de licenciaturas.
1: Além de avaliar o desempenho do estudante no curso e nos dar um retrato de como que o curso está sendo desenvolvido mesmo, da qualidade, ou nos oferece subsídios para melhorias, né? Também oferece essa oportunidade ao estudante de, a partir do desempenho, assumir um concurso público por instituições que adotem esse sistema.
12: A prova tem duas partes, são 30 questões objetivas e uma discursiva de formação geral docente, além de outras 50 questões específicas da área de licenciatura. Ao todo, são 21 áreas avaliadas, entre elas pedagogia, matemática, história, geografia e educação física. Elisiane Marim Galiazzi, estudante de Farroupilha, no Rio Grande do Sul, vai participar do exame e fala como se preparou.
2: É importante desenvolver uma boa capacidade de interpretação, relacionando os conteúdos estudados com as situações concretas da prática docente.
12: João Antônio, estudante de Física em Palmas, Tocantins, também vai participar. Para ele, a carreira já está definida e será dentro da sala de aula.
3: A gente vê uma grande tendência a pessoas desistirem da educação, da sala de aula. Eu me sinto transformado pela educação e eu quero levar isso para frente.
12: É preciso ficar atento aos horários. Os portões abrem ao meio-dia e fecham impreterivelmente à 1 da tarde pelo horário de Brasília. A prova começa à 1:30 e termina às 7 da noite. O candidato deve levar documento oficial com foto e caneta esferográfica preta de material transparente. O celular e outros eletrônicos devem ser desligados e guardados no envelope porta-objetos. O local de prova está no cartão de confirmação da inscrição disponível no sistema PND. Com locução de Edinaldo Júnior, reportagem Pablo Mundim.
20: Hoje é Dia Nacional de Conscientização e Incentivo ao Diagnóstico Precoce do Retinoblastoma,
19: que é o câncer nos olhos mais comum em crianças.
20: A melhor estratégia de combate à doença é observar os olhinhos e fazer exames preventivos.
19: E o tratamento está disponível no Sistema Único de Saúde.
4: O retinoblastoma é um tipo raro de câncer ocular que se desenvolve na retina. Ele acomete principalmente crianças com menos de 5 anos de idade. É o tumor intraocular mais frequente na infância. A chefe do Serviço de Oncologia Pediátrica do Instituto Nacional do Câncer, o INCA, doutora Sima Ferman, fala dos sintomas da doença.
5: Os principais são a leucocoria, que é o reflexo branco na pupila oscila quando a luz incide. Mas tem outros sinais e sintomas também importantes, como o estrabismo, ou mesmo o olho vermelho, né, que fica vermelho, ou dor, ou queda da visão. São sintomas importantes e que merecem uma investigação o mais rápido possível.
4: E hoje é o Dia Nacional de Conscientização e Incentivo ao Diagnóstico Precoce do Retinoblastoma. Descobrir a doença com antecedência é fundamental para um tratamento de sucesso, com até 98% de cura, diminuindo assim as chances de cegueira. O retinoblastoma ganhou maior visibilidade após a filha dos jornalistas Tiago Leifert e Dayana Garbim receber o diagnóstico da doença. Depois disso, o casal criou uma ONG e uma campanha De Olho nos Olhinhos, que incentiva pais e responsáveis a fazerem pelo menos um exame de vista a cada 6 meses para afastar o risco da doença. A campanha tem o apoio do Instituto Nacional do Câncer. Tiago Leifert fala da importância do diagnóstico precoce.
6: O retinoblastoma atinge crianças de 0 a 5 anos. Elas não vão falar que elas não estão enxergando, elas vão tentar se adaptar e cabe a nós, os adultos que estão ali em volta, a gente tem que ficar de olho nos olhinhos. Então a gente decidiu compartilhar com as famílias para que as pessoas pudessem chegar ao tratamento antes do que a gente conseguiu. Não só as famílias, também professores, a tia da creche, grupo do futebol, do seu condomínio, todo mundo tem que ficar de olho nos olhinhos.
4: O Sistema Único de Saúde oferece tratamento integral para o retinoblastoma. Os pacientes são encaminhados para unidades de assistência de alta complexidade em oncologia. O SUS cobre exames, cirurgias, quimioterapia e radioterapia quando são necessárias. As informações sobre o tratamento estão disponíveis em gov.br/inca. Com locução de Thaísa Vitória, reportagem Cleide Lopes.
7: A Anvisa, Agência Nacional de Vigilância Sanitária, proibiu a importação, o armazenamento, a distribuição, a comercialização e a propaganda e também o uso da caneta de GLP-1 denominada T36.
10: O medicamento não possui registro sanitário junto à Anvisa e não teve a sua segurança e eficácia avaliadas no Brasil.
7: A comercialização desse produto, popularmente conhecido como caneta emagrecedora, por meio do site golfarma.shop, também foi proibida.
10: O site vinha anunciando medicamentos sem registro no Brasil, à base de tirzepatida ou que alegavam supostamente ter como princípio a retatrutida, substância que ainda não possui registro em nenhum país do mundo.
7: É importante esclarecer que sites em geral não podem vender medicamentos para qualquer indicação, em nenhuma hipótese.
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10: Pegue lanterna, capacete, calça e sapato fechado e vista-se com roupas confortáveis.
7: A nossa viagem hoje é no escuro, mas de uma beleza plena.
10: Vamos conhecer as cavernas da Chapada Diamantina, na Bahia.
7: E você ainda tem a opção de visitar uma das mais de 30 mil grutas e cavernas espalhadas por todo o Brasil.
14: Imagina caminhar por um ambiente onde a luz do sol não chega. Em salões subterrâneos, rios, formações rochosas e estruturas que levaram milhares ou até milhões de anos para se formar. É o universo das cavernas e grutas, patrimônio natural brasileiro. E no país, são mais de 30 mil, de acordo com o ICMBio, o Instituto Chico Mendes de Conservação da Biodiversidade. E que tal conhecer algumas delas com a gente? Estamos na Chapada Diamantina, no interior da Bahia. E vamos começar nosso roteiro em Iraquara, conhecida como capital das grutas e cavernas. O guia turístico Rael de Souza, que nasceu na cidade, conta o que você pode encontrar pela região.
16: Iraquara é conhecida como a capital de grutas e cavernas do Brasil. Então tem mais de 200 grutas catalogadas, somente tem 7 que é aberta à visitação. Eu vou citar aqui o nome de algumas dessas, das grutas, que tem Gruta da Fumaça, Lapa Doce, Caverna Torrinha, Gruta da Pratinha, Gruta Azul, Maravilhoso, Bolo de Noiva.
14: Dessas grutas que o Rael acabou de citar, entre as mais famosas estão a
8: Lapa Doce e a Gruta da Pratinha. Cada uma oferece uma experiência diferente. A Lapa Doce é uma caverna seca, com formações calcárias milenares e salões que chegam a 25 metros de altura. A única luz que entra é a da lanterna que acompanha os visitantes. Já a Gruta da Pratinha é chamada de Oásis do Sertão Baiano, pelas suas águas incrivelmente azuis e transparentes. Quem não perde a oportunidade de ir a essa região é a baiana Elisenie Fernandes, que hoje mora em São Paulo.
9: Lá em Iraquara mesmo, tem a gruta que fica na Fazenda Pratinha, né? Lá tem duas grutas, que é a Gruta Pratinha e a Gruta Azul. A Gruta Azul, a gente não pode entrar, né, na água, mas para tirar foto. Geralmente o turista vai assim mais no período da tarde, né? Ali por volta das 2 horas, que é onde o sol bate na caverna e a água ali fica toda iluminada, né? Tem a Gruta Pratinha, que é mais para mergulho, né? Tem uns passeios ali que você faz o mergulho. É uma experiência assim incrível.
8: Visitar nossas cavernas é caminhar entre catedrais de pedras milenares, flutuar em rios subterrâneos de água azul cristalina e vivenciar o silêncio absoluto da natureza. Ficou curioso? Então se liga na dica do ICMBio. Quando for planejar o passeio, verificar a distância e o grau de esforço físico exigido. E sempre que possível, contratar um guia turístico credenciado pelo órgão. Eu sou a Raquel Mariano e até a próxima viagem.
10: Na próxima semana, com a chegada da primavera, vamos falar de flores, projetos e cidades que produzem e exportam esse bem tão delicado.
7: Vamos conhecer Olambra, em São Paulo, uma estância turística conhecida como a Cidade das Flores.
10: O local é responsável por 40% da produção nacional de flores e plantas ornamentais, além de dominar 80% das exportações do setor no país.
7: Então, até sexta-feira, na nossa próxima viagem pelo país.

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2: Supremo confirma a validade da norma que proíbe delegados de chefiar policiamento extensivo no Rio.
3: Semana Nacional da Execução Trabalhista arrecada mais de 4 bilhões de reais.
2: STJ mantém condenação de ex-deputada Flor de Lis a 50 anos de prisão e anulação de júri que absolveu outros três réus.
3: Boa noite, eu sou Leandro Bezerra.
2: Eu sou Walter Lima.
3: Confirmada pelos ministros do Supremo Tribunal Federal a validade da norma que proíbe delegados de chefiar policiamento ostensivo no Rio de Janeiro.
2: A decisão foi tomada em sessão virtual. Os ministros julgaram uma ação direta de inconstitucionalidade contra uma lei estadual de 2025, que estabelece o exercício de funções de comando ou de chefia em forças de segurança.
3: STJ mantém condenação da ex-deputada federal Flor de Lis dos Santos de Souza a 50 anos de reclusão pela morte em 2019 do pastor Anderson do Carmo de Souza, o então marido dela.
2: Os ministros também mantiveram uma anulação de júri que absolveu outros três réus. Fátima Uchoa.
4: O assassinato a tiros do pastor Anderson ocorreu na casa da família em Niterói. Flor de Lis foi condenada por planejar o crime. O Tribunal de Justiça do Rio de Janeiro havia anulado a absolvição de uma neta biológica da ex-deputada e de dois filhos adotivos, sob o fundamento de que a decisão dos jurados foi contrária às provas do processo. Por isso, os três devem ser submetidos a novo júri popular. Em relação a Flor de Lis, a relatora no STJ, desembargadora convocada Nilsoni de Freitas, observou que a decisão de pronúncia que levou a ex-deputada a julgamento apresentou fundamentação suficiente com base em provas periciais e testemunhais.
3: Mais de 4 bilhões de reais foram arrecadados nesta edição da Semana Nacional da Execução Trabalhista.
2: Durante 5 dias, a Justiça do Trabalho concentrou esforços para garantir o pagamento de dívidas já reconhecidas. Larissa Batista.
5: Os dados parciais desta edição revelam a dimensão da iniciativa. Cerca de 77 mil audiências foram realizadas em todo o país e mais de 20 mil acordos foram firmados entre trabalhadores e empresas. Ao todo, mais de 4 bilhões de reais foram arrecadados. Neste ano, a Força-Tarefa concentrou esforços nos grandes devedores e na localização de bens. A estratégia buscou encontrar recursos para quitar milhares de dívidas trabalhistas, de quem já tinha o direito reconhecido.
3: As eleições estão chegando e a Justiça Eleitoral tem alguns aplicativos que vão facilitar a vida do eleitor.
2: Essas ferramentas permitem consultar serviços, denunciar irregularidades e acompanhar informações da votação. Estevão Furtado.
6: O e-título permite consultar o local de votação, a situação eleitoral e outros serviços. Já o Pardal é o canal para denunciar irregularidades como propaganda ilegal e suspeita de compra de votos. O boletim na mão permite consultar os votos registrados nos boletins de urna a partir do QR Code impresso no documento. E o aplicativo Mesário reúne treinamentos e orientações para quem vai trabalhar nas sessões eleitorais. Todos eles estão disponíveis gratuitamente nas lojas Google Play e Apple Store.
3: O Ministério Público Federal divulga novo balanço sobre o uso de recursos ambientais do caso Brumadinho.
2: O relatório apresenta avanços em obras, compras de veículos, drones e regularização de terras nas unidades de conservação. Sabrine Menezes.
7: Fruto de uma decisão da Justiça Federal, com anuência do MPF, do Ministério do Meio Ambiente e do IBAMA, o projeto G7 Parques Nacionais converte multas ambientais da Vale em investimentos para a preservação de 7 parques nacionais de Minas Gerais. Segundo o relatório, no período mais recente foram solicitados 21 milhões de reais, usados principalmente em contratos de engenharia. Os recursos também financiam projetos de infraestrutura, compra de equipamentos e regularização fundiária. As novas solicitações de aporte financeiro, cerca de 37 milhões de reais, serão utilizados para proteger as unidades, melhorar as estruturas dos parques e incentivar o turismo sustentável.
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3: A você uma boa noite.
2: Um fim de semana excelente e até segunda-feira.
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1: Eu sou Humberto Pinheiro e estes são os destaques de hoje do Jornal do Senado, que começa agora. Plataformas digitais terão que divulgar relatórios sobre proteção de crianças e adolescentes. Há 80 anos, Constituição de 1946 marcava a redemocratização do Brasil. Projeto no Senado amplia direitos de trabalhadores domésticos no seguro-desemprego. Boa noite. As plataformas digitais com mais de 1 milhão de usuários menores de 18 anos precisam publicar o primeiro relatório semestral de transparência previsto no Estatuto Digital da Criança e do Adolescente. O documento deve detalhar as medidas adotadas para proteger crianças e adolescentes, além de informar como a plataforma identifica e enfrenta riscos e recebe e trata denúncias. A exigência vale para provedores e aplicações de internet destinados a menores de idade ou com acesso provável por esse público. Repórter Pedro Pincer.
2: Plataformas digitais acessadas por crianças e adolescentes com mais de 1 milhão de usuários menores de 18 anos precisam publicar o primeiro relatório semestral de transparência previsto no ECA Digital. O documento precisa detalhar como a plataforma protege crianças e adolescentes e como lida com riscos e denúncias. O autor da proposta do ECA Digital foi o senador Alessandro Vieira, do MDB de Sergipe. Ele destaca a importância e o ineditismo da legislação.
3: Nós estamos regulando parcialmente a atividade das empresas mais poderosas da história do capitalismo. Essa é a primeira lei das Américas nessa matéria. As empresas serão obrigadas a, por padrão, organizar seus aplicativos, seus produtos, seus serviços, na forma mais protetiva para a criança e adolescente. Esse é um projeto, essa é uma legislação voltada para a proteção da criança e adolescente.
2: Mais informações sobre o ECA Digital e sobre as obrigações previstas podem ser consultadas em gov.br/ANPD.
1: Há 80 anos, em 18 de setembro de 1946, o Brasil promulgava uma nova Constituição, após o fim do Estado Novo. A Carta Constitucional reestabeleceu as eleições diretas, fortaleceu o Congresso Nacional e devolveu autonomia política e administrativa a estados e municípios. O texto também ampliou direitos e garantias individuais e marcou a redemocratização do país. Mais detalhes com o repórter Rodrigo Rezende.
4: Depois de 15 anos de governo Getúlio Vargas, entre 1930 e 1945, e 8 anos da ditadura do Estado Novo, iniciada em 1937, o Brasil teria em 1946 uma nova Constituição. O consultor legislativo Gilberto Guerzoni ressalta que o fim da Segunda Guerra acelerou o processo de democratização no país e praticamente exigiu a elaboração de um novo conjunto de leis. O presidente da Assembleia Constituinte foi o senador Melo Viana. Em 18 de setembro de 1946, a nova carta foi promulgada e, segundo Guerzoni, era uma constituição liberal e a mais democrática até então.
5: Nós temos a volta da autonomia dos estados e municípios, das eleições diretas para governador e prefeito e para presidente da república, né, o restabelecimento das assembleias legislativas, das câmaras municipais e do próprio Congresso Nacional.
4: A Constituição de 1946 ficou em vigor até o golpe de 1964. Ela foi substituída formalmente pela Carta de 1967.
1: A busca pela igualdade de direitos para os trabalhadores domésticos deve ganhar mais um capítulo com o novo projeto apresentado no Senado. A proposta pretende alterar a lei que regulamenta o trabalho doméstico remunerado para equiparar as regras do seguro-desemprego da categoria às aplicadas aos demais trabalhadores. Repórter Douglas Castilho.
6: Atualmente, a trabalhadora doméstica demitida sem justa causa tem direito a ganhar um salário mínimo em até 3 parcelas, desde que tenha trabalhado por pelo menos 15 meses nos 2 anos que antecederam o fim do emprego. As demais categorias profissionais podem ganhar de 3 a 5 parcelas e o valor é calculado com base na média dos últimos salários. O consultor legislativo da casa, Bernardo Schettini, destacou que, apesar dos avanços alcançados nos últimos anos, a garantia plena na seguridade social das trabalhadoras domésticas ainda não foi atingida.
7: Hoje, essas trabalhadoras e esses trabalhadores também acessam o FGTS. FGTS, o próprio seguro-desemprego, têm direito a uma jornada e uma escala de trabalho dignas, recebem horas extras quando devidas. A principal divergência hoje em dia, no âmbito da Seguridade Social, está no seguro-desemprego.
6: Outro ponto do projeto indica o Fundo de Amparo ao Trabalhador, FAT, como fonte para custear os gastos com a implementação das novas regras. O texto agora aguarda envio às comissões pertinentes.
1: Uma proposta e análise na Comissão de Educação propõe a instalação de botão de pânico nas escolas. Além do dispositivo emergencial para acionar autoridades, o texto também prevê que estabelecimentos de ensino das redes pública e privada implementem medidas como câmeras de vigilância e treinamento de pessoal responsável pelos equipamentos de segurança. O objetivo do projeto é prevenir e combater a violência escolar. Por isso, estipula que todo ano ocorram simulações para testar os planos de segurança, que devem contar com a participação obrigatória de alunos e funcionários. O texto determina ainda que os estados mantenham áreas de inteligência voltadas à prevenção de agressões nas escolas, inclusive no ambiente virtual.
8: Eleições 2026.
1: Falta pouco para o dia das eleições de 4 de outubro. A Justiça Eleitoral já analisou mais de 99% dos pedidos de registro de candidatura em todo o país. Os tribunais eleitorais também já começaram a preparar as urnas eletrônicas. O processo inclui a instalação dos sistemas e a inserção dos dados que serão utilizados na votação. A reportagem é de Raíssa Abreu.
9: Segundo o presidente do TSE, ministro Cássio Nunes Marques, é só depois do julgamento de todos os pedidos de candidatura que os tribunais regionais podem lacrar o sistema das urnas eletrônicas. Os dados dos 13 candidatos à presidência da República já foram carregados. É o que conta o coordenador de processamento da Secretaria Judiciária do Tribunal, Daniel Vasconcelos.
10: Na sequência, os CREs irão fazer também essas cerimônias de encerramento do candidato, de modo que para cada unidade da federação seja dada a carga de todos os cargos, não só os presidentes, mas os demais que são em jogo esse ano.
9: O primeiro turno das eleições acontece no dia 4 de outubro.
1: Lembrando que neste ano o

0: Senador será considerado nulo. No dia da eleição, é permitido levar os números dos candidatos anotados no papel. O primeiro turno da eleição ocorre no dia 4 de outubro. E para ajudar o cidadão a se informar melhor, o Senado Federal criou uma página especial para a cobertura das eleições. O site pode ser acessado por meio do endereço senado.leg.br/eleições. Com trabalhos técnicos de Eliseu Caires, o Jornal do Senado fica por aqui. Acompanhe agora as notícias do Tribunal de Contas da União e da Câmara dos Deputados. Boa noite e um bom fim de semana.
1: Minuto do TCU.
2: O Tribunal de Contas da União avaliou as barreiras enfrentadas por pequenos provedores de internet no Brasil. Essas empresas têm papel importante na expansão da conectividade. Em municípios com até 30 mil habitantes, elas respondem por 91% das conexões de fibra ótica. A auditoria identificou problemas que aumentam custos e dificultam investimentos. Entre eles, estão dificuldades para compartilhar postes, acesso ao crédito e a concorrência com provedores ilegais. O TCU também apontou que o furto de cabos e a atuação de organizações criminosas prejudicam a prestação do serviço em alguns locais. O tribunal recomendou que a Agência Nacional de Telecomunicações e o Ministério das Comunicações revejam as regras de compartilhamento de infraestrutura e adotem medidas contra provedores ilegais. Saiba mais em tcu.gov.br.
1: 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Jornal Câmara dos Deputados.
3: Câmara cria regras especiais para controle sanitário da agricultura familiar.
4: Deputados estudam modernizar sistema de busca de pessoas desaparecidas.
3: Comissão inclui cálculo do fator amazônico nas políticas públicas da região.
4: Boa noite. A Comissão da Amazônia aprovou a inclusão do chamado fator amazônico no cálculo das políticas de desenvolvimento social para a região. A repórter Fabielle Pires tem os detalhes.
5: Avançou mais um passo na Câmara dos Deputados a proposta que insere o chamado fator amazônico em políticas públicas do governo federal. O projeto foi aprovado pela Comissão da Amazônia e dos Povos Originários e Tradicionais. A ideia é que sejam considerados custos e prazos adicionais ao planejar e executar políticas de desenvolvimento social na Amazônia Legal, incluindo processos de compras públicas. A proposta foi apresentada por vários deputados da bancada amazônica de partidos diferentes. Segundo a justificativa do projeto, os desafios logísticos da Amazônia acabam aumentando os custos de produtos, serviços e investimentos públicos na região. Esses custos estão relacionados às grandes distâncias, às dificuldades de transporte, ao acesso a comunidades isoladas e às condições climáticas da região. Em entrevista à Rádio Câmara, o relator da proposta da Comissão da Amazônia, deputado Dorinaldo Malafaia, do PDT do Amapá, explicou que a região passa por dificuldades logísticas na organização de diferentes políticas públicas, de distribuição de alimentos e a cobertura vacinal de áreas isoladas.
6: O fator amazônico e o custo amazônico, ele é uma realidade nossa. Nós precisamos avançar do ponto de vista das políticas públicas, das políticas de gestão, para que a gente possa realmente adaptar isso a uma realidade que é a desigualdade regional.
5: O texto foi aprovado pela Comissão da Amazônia na versão sugerida pelo relator. Entre as mudanças propostas por Dorinaldo Malafaia ao projeto original, estão alterações na nova lei de licitações para que o valor estimado das contratações públicas na região amazônica inclua gastos extras com deslocamento, comunicação e acesso limitado a recursos. A proposta, que inclui o fator amazônico em políticas de desenvolvimento social, já havia sido aprovado também pela Comissão de Previdência, Assistência Social, Infância, Adolescência e Família. O projeto agora segue para a Comissão de Constituição e Justiça. Para virar lei, a proposta precisa ser aprovada pela Câmara e pelo Senado. Da Rádio Câmara de Brasília, Fabielle Pires.
1: Desenvolvimento Regional.
3: Roberto Duarte, do Republicanos do Acre, propõe criar um programa nacional para ampliar o acesso à energia solar com linhas de crédito quitadas a partir da própria economia obtida na conta de luz. A iniciativa também prevê o uso do saldo do FGTS para custear a instalação dos sistemas fotovoltaicos.
4: Roberto Duarte acrescenta que a proposta engloba o incentivo a condomínios solares comunitários, condições facilitadas para famílias de baixa renda e uma verba específica

0: específica para financiar projetos por meio de emendas parlamentares.
1: Consumidor.
2: Celso Russomano, do Republicanos de São Paulo, é autor de projeto que obriga aplicativos de transporte e entrega a detalhar a composição do preço cobrado do consumidor. A plataforma deverá informar quanto fica com a empresa e quanto do valor é repassado a prestadores de serviço e estabelecimentos.
0: Celso Russomano também determina que as informações sobre o preço apareçam antes da confirmação da compra, inclusive quando houver o chamado reajuste dinâmico. O texto ainda exige a disponibilidade do histórico de cada operação por pelo menos 12 meses.
1: Homenagem.
2: Luciano Vieira, do PSDB do Rio de Janeiro, apresentou o projeto que inclui o nome de Sérgio Vieira de Mello no livro dos heróis e heroínas da pátria. A homenagem visa reconhecer a atuação do brasileiro que foi alto comissário da ONU, morto em um atentado à bomba no Iraque em 2003.
0: Luciano Vieira lembra que Sérgio Vieira de Mello atuou durante 34 anos na Organização das Nações Unidas, em missões voltadas à paz e aos direitos humanos. Entre as missões, o parlamentar destaca a condução do processo de independência do Timor-Leste, de 1999 a 2002.
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1: Saúde.
2: Passou em mais uma comissão da Câmara a proposta que prevê a criação de protocolo para atendimento de mulheres na menopausa pelo SUS. A repórter Maria Neves traz mais informações sobre o texto.
4: A Comissão de Finanças e Tributação da Câmara dos Deputados aprovou o projeto que obriga o Sistema Único de Saúde a elaborar protocolo clínico para o tratamento dos sintomas do climatério. Esse período, que começa por volta dos 40 anos e representa a transição da fase reprodutiva para a não reprodutiva da mulher, costuma ser marcado por sintomas físicos e emocionais. A autora do texto, deputada Ana Paula Lima, do PT de Santa Catarina, enumera algumas das dificuldades enfrentadas pelas mulheres nessa fase.
5: Aproximadamente 85% das mulheres experimentam fogachos durante a transição menopausal tardia e no pós-menopausa inicial. E cerca de 50% das mulheres no pós-menopausa eventualmente desenvolvem sintomas de atrofia vulvovaginal, incluindo secura vaginal e dispareunia.
4: O projeto original de Ana Paula Lima
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5: 22 horas 33 minutos. 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
16: 22 horas e 57 minutos.

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3: horas. 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
5: 23:25.
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0: Vinte e três horas e 47 minutos.

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1: Meia-noite e um minuto.
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1: Meia-noite e 15 minutos.
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0: 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Meia-noite, 23 minutos.
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0: 1:14.
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0: Bom demais!
1: Uma hora e 27 minutos.
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4: Elis Just, na sua versão Cowgirl.

0: Seja bem-vindo à cavalgada do Pepe.
1: Depois que muda já era, né?
2: Uma hora e 43 minutos.
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1: 2 horas e 19 minutos.

0: 2:48.
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1: Horas e 12 minutos.
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0: 3:17.
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0: São Paulo.
1: Moda.
2: 3 horas e 35 minutos.
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17: 4:18.
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8: 4:34.
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0: 4:41.
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0: chamando agora pra cantar com a gente?
1: Quem, César?
0: Com a maior felicidade do mundo, a gente chama pra vocês. Xande, chega pra cá, querido.
1: Alô, César, alô, Paulinho. É pra falar de mulher bonita, eu tô na
0: área. Maravilhoso, Xande. A pegada.

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4: Mato Grosso deve confinar cerca de 1 milhão e 300 mil animais em 2026. O número é 8% menor que o previsto no levantamento anterior. Quase metade dos bois confinados devem ser abatidos entre setembro e novembro.
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3: Bom dia, 6:26. Depois do horário eleitoral obrigatório gratuito. 25 minutos. Estamos de volta para seguir com o nosso Café Sertanejo nesta manhã de sábado, 19 de setembro de 2026. Manhã já de céu ensolarado, 24 graus agora na capital do agro. Hoje, dia 19, comemora-se o dia de falar com o pirata. É dia nacional do teatro, dia de São Januário, dia do comprador, dia do ortopedista. É dia internacional de atenção aos acidentes ofídicos e também é dia mundial do doador de medula óssea. Aqui o Fabiano Lins. Hoje o nosso café vai até às 8 da manhã, juntos recordando clássicos da nossa música sertaneja. Bom dia para Margarete ali em Sinop, ouvindo a gente, a Romildo no Mário Reiter. Alô, Adão, bom dia para você também. Bom fim de semana para você, fã, que tá aqui com a gente.
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0: Leandro e Leonardo aqui no nosso café. Que clássico, né? Não Olhe Assim. Clássico lá de 1991, aquela canção que fala sobre aquele coração que tenta fugir de uma nova paixão por medo de sofrer outra vez. Mas basta um olhar para toda a resistência começar e desaparecer. Leandro e Leonardo, direto dos anos 90, aqui no nosso Café Sertanejo Especial desse sábado, teve aqui ainda Roberta Miranda, Encosta Sua Cabecinha no Meu Ombro, e Chora Ainda Cama Vazia com Trio Parada Dura. Bom dia aqui pra Vanderleia, tá ouvindo a gente, tá preparando aquele cafezinho. Vai começar a faxina hoje aí? Cedo hoje, Vanderleia? Tá de folga, não vai trabalhar? Alô, Marlon Minotti, bom dia, família Minotti com a gente, um abraço pra você, Líria, toda a família, bom fim de semana. A Marta de Souza também deixando registrado aqui a participação dela, está acompanhando o nosso programa sertanejo. Uma rápida pausa, daqui a pouco a gente volta com muito mais.
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0: 6h45.
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0: Delay Dorivan, Agassa, 6h51, 9 minutos faltando aqui para as 7 da manhã. É o nosso café sertanejo especial desse sábado. Hoje o café vai até às 8. Hoje não temos o primeira página. Vai rolando por aqui clássicos da nossa música sertaneja. Bom dia pro Marcinho, Jardim Primavera, a Catiane no Morada do Sol, aqui registrando a participação. Alô, Juvenal, aquele abraço, bom dia, bom dia. Bom dia para você que tá aí preparando para ir pro trabalho, para você que tá aí levantando agora, tá preparando aquele cafezinho, tá preparando aquele mate. Bom dia pro Emerson Godoy, aquele abraço. Bom dia para você, fã da Central América, que nos ouve aí através do nosso aplicativo, do nosso site, acompanha pela Alexa. Onde quer que você esteja,
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0: 6h52.
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0: Para fechar muito bem essa terceira hora aqui do nosso café de hoje, voltando ao ano de 1982 e o clássico Toalha Molhada de Crioulo e Juvenil, aquela moda carregada de saudade em que as lembranças de uma noite de amor ficam espalhadas pelo quarto enquanto a solidão toma conta de quem ficou. Crioulo e Juvenil aqui no nosso Sertanejo Raiz.
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3: 72.
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0: 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E o nosso café continua aqui nessa manhã de sábado, seu fim de semana aqui na Centro América. Hoje o Café Sertanejo vai até às 8 da manhã. Hoje, 19 de setembro de 2026. Manhã já de céu ensolarado. 26 graus agora na capital do agro. Fabiano Lins na sua companhia até às 11 horas hoje. Até às 8 tem o nosso Café Sertanejo. Divino e Donizete chegando para abrir essa última hora.

0: Zé Mulato e Cassiano aqui no nosso Café Sertanejo. Vale Verde, que clássico esse pra gente matar saudades. Essa de 1997. Aquela moda que fala do sonho de voltar para um lugar simples, cercado pela natureza, com a liberdade, paz e aquele sentimento de pertencimento ao sertão. Zé Mulato e Cassiano fechando aqui a nossa sequência. Teve João Paulo e Daniel, aliás, João Paulo e Daniel não, César Menotti com o Fabiano, Bruno e Marrone, Nestor com o Nestorzinho, Relógio Quebrado, Meu Verdadeiro Amor com Jean Giovanni e o Divino Donizete Bastantão, abrindo essa última meia hora aqui do nosso café do sabadão. Alô Rosane, tudo bem? Bom dia pra você e o Valdir ali na Zona Leste, tomando aquele chimarrão e acompanhando aqui a nossa programação sertaneja. Deixa eu dar um bom dia pra Rosineide no Jardim Amazônia. A Catiane mais cedo deixou mensagem também pra gente. O nosso ouvinte aqui, o Oliveira Júnior. Bom dia Oliveira. Um abraço. A gente vai pro intervalo, daqui a pouco tem o Chitão e Chororó para abrir mais uma sequência de clássico e sertanejo. É a programação 100% sertaneja. Aqui na sua manhã desse sabadão, na rádio que só tem fã.
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0: 7h24.
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0: Zezé de Camargo e Luciano, Muda de Vida. Essa do fundo do baú, né? Pra matar saudades. Ainda aqui teve o João Paulo e Daniel, Dia de Visita, outro clássico, Cara a Cara, Frente a Frente com Chitão e Chororó. Foi a nossa primeira. Bom dia, pra você que tá aí acompanhando o nosso Café Sertanejo desde as 4 da madruga. O café hoje vai até as 8 da manhã. Daqui a pouquinho, depois do nosso rápido intervalo, eu volto com mais clássicos. Você pode pedir o seu som aqui também, tá? Aqui no 669-9675-0551. Aliás, depois do intervalo, eu vou atender o pedido aqui da Vilma. Vilma tá preparando aquele cafezinho, tá de folga hoje em casa, vai curtir a Centro-América, tá ouvindo a gente pela Alexa. A hora certa, 7:39.
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0: Uma das grandes interpretações das Gargantas de Ouro do nosso Brasil. Tô falando aqui do milionário José Rico, com Tribunal do Amor Clássico lá de 1982. Sempre a lembrança do nosso eterno Zé Rico, que nos deixou em 2015, mas deixou uma voz e uma história que continua viva na música sertaneja, né? Ainda teve aqui o Christian Ralph, virou outro que também que deixou história, o Christian, nosso eterno Christian, trio Parada Dura, Me Mata de Uma Vez, foi a nossa primeira, é hora do nosso último intervalo aqui do café. Já tô de volta com as últimas do nosso programa sertanejo, às 8 da manhã, tem manhã 89.
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0: Rick Renner, que nem chiclete, 8 horas pontualmente. E assim a gente fecha a edição de hoje aqui do nosso Café Sertanejo. Café Sertanejo começou às 4 da manhã e foi até às 8 hoje. 4 horas de programa 100% sertanejo. O café volta amanhã às 4 da madruga, já já tem Manhã 89.
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0: Bom dia, fãs. Sabadão, fim de semana, 19 de setembro, 2026, tá no ar mais um Manhã 89, aqui pela rádio que só tem fã. Manhã de céu ensolarado, 29 graus agora na capital do agro. Hoje, dia 19 de setembro, comemora-se o Dia Nacional do Teatro. É dia de falar como um pirata. Sabia que existia essa data? Tô sabendo hoje também. Hoje é dia de São Januário, é dia do comprador, também é dia do ortopedista, é dia internacional de atenção aos acidentes ofídicos, é dia mundial do doador de medula óssea, dia mundial pela limpeza de água e é dia nacional do educador social. Aqui Fabiano Lins na parada, vamos até às 11 da manhã com o Manhã 89, música boa, a sua participação, tem prêmios, tem a nossa mensagem do dia, aquela palavra de otimismo e reflexão para você começar bem motivado essa manhã de sábado, o seu fim de semana aqui na Companhia da Centro América. O nosso tema de hoje: descanse o coração também. A semana terminou e depois de tantos compromissos, decisões e preocupações, talvez hoje o seu corpo até consiga parar, mas a sua mente continua correndo. Por isso, nesse sábado, faça algo diferente. Descanse o coração também. Nem tudo precisa ser resolvido hoje. Nem toda resposta precisa chegar agora. Existem coisas que o tempo organiza e outras que a gente precisa simplesmente colocar nas mãos de Deus. Aproveite o que é simples, uma conversa tranquila, um momento em família, um café sem pressa, um pouco de silêncio. Não leve para o sábado a cobrança dos outros dias. Você não precisa estar produzindo o tempo inteiro para estar seguindo em frente. Descansar também é confiar. Confie que Deus continua cuidando daquilo que você ainda não consegue resolver. Que este sábado seja de leveza, gratidão, paz e bons momentos. Essa foi a nossa mensagem do dia.

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1: 8h19.
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17: Na capital do agro, céu ensolarado, a temperatura agora é de 30 graus.
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17: Estamos de volta aqui nessa manhã de sábado, fim de semana. da Centro América Rádio, que só tem fã. É o nosso Manhã 89. Por aqui o Fabiano Lins, vamos até às 11. Música boa, sua participação. Bom dia aqui pra Lenice, tá aqui ligada com a gente. Um abraço pra você, bom fim de semana. A Jossonita também deixou aquela mensagem toda bonita aqui pra gente. Um abraço. A Márcia Alcântara também registrando a participação dela. Bom dia, Fátima. Tudo bem? No São Domingos. A Fátima gostou da nossa mensagem no dia hoje. Perfeitamente, linda mensagem. O Juliano Frome, no Pinheiros 2 também. Valeu pela mensagem, pelo carinho. A Neuza também está ligada aqui na programação do manhã. Alô, Eduarda. Tudo bem com você, lindona? O Emerson Godoy, desde mais cedo, deixou mensagem pra gente. Está acompanhando o nosso programa desde o Café Sertanejo. E eu quero saber, você que está aí do outro lado, está ouvindo o nosso programa onde? Está no carro, está no trânsito, está em casa. Minha amiga dona de casa, tudo bem? Você no comércio local de Sorriso, você que leva a gente de carona aí nas rodovias aqui do norte de Mato Grosso. Alô, galera da rodagem, na boleia do caminhão, você nos sítios, chácaras e fazendas, nossos fãs do agro. Manda pra cá sua mensagem.
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17: De preferência, se você puder, manda aquela foto pra me compartilhar aqui com os outros ouvintes no nosso status do WhatsApp, onde que você tá ouvindo a Centro América. Tá no carro, para o carro com segurança, tira aquela foto aí do painel. Tá em casa, tá no rádio, tira aquela fotinha pra gente. Ah, Fabiano, tô ouvindo no site, tô ouvindo no aplicativo, tô ouvindo na Alexa, conta pra mim.

0: semana.
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0: perdida aqui com jeito, moleque, o Pixote, 8h42. Deixa eu dar um bom dia aqui pra Silmara. Tá trabalhando e sintonizada aqui na programação Centro-América. Bom trabalho pra você, lindona, bom fim de semana. A Bianca Cristina deixou a foto do painel aqui do carro dela. Bom dia, Fabiano Lins. Estou esperando meu filho na catequese e acompanhando você. O Delmar também tá aqui ouvindo a gente. Mandou uma foto do rádio. Aquele rádio raiz mesmo, antigão, né, o Delmar? Aquele abraço. A Juliana também. Bom dia, Fabiano. Estou ouvindo no celular. Estou trabalhando num condomínio. Valeu, Ju. Bom trabalho para você. Quem mais aqui com a gente? A Anne, ouvindo a Centro América. A Letícia Kaminski também. Bom dia, bom dia. A Gilsonita mais cedo também deixou mensagem pra gente. E você, onde tá ouvindo o Manhã 89 nesse sabadão?
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10 minutos faltando aqui para as 10 da manhã. Pedro Paulo e o Alex, Country Beat. Que delícia. Henry Freitas com Me Fala Qual Necessidade. Rolou aqui ainda o Alexandre Pires, Eu Sou Samba, com a participação do seu Jorge. Tem prêmio rolando daqui a pouquinho. Já já tem dois pares de ingresso para Feijo Ditado de hoje. É a tradicional feijoada do ditado popular. Para você, mais acompanhante, por nossa conta, a Feijo Ditado começa às 11 da manhã, vai até às 2 da tarde. Para você participar, vai deixar o nome completo, telefone,

0: áudio dizendo: meu sabadou é com feijão ditado. Fechou? 669-9675-0551.
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0: Vamos fechar nosso papo de novela de hoje, rolando tudo que, trazendo tudo que rola no capítulo de hoje da novela Quem Ama Cuida, novela das nove da Globo, que você acompanha na tela da TV Centro-América no canal 7.1 digital. Capítulo desse sábado, 19 de setembro, Bia e César vão encontrar informações importantes no laudo sobre o assassinato de Arthur. Adriana vai ser chamada à casa de César e vai descobrir ao lado de Pedro que ele está com os laudos originais da perícia. Já Pilar vai propor uma aliança com Fábia para comparar, aliás, para comprar a participação de Tiago na joalheria. É um resumo de hoje do capítulo da novela Quem Ama Cuida, novela das nove, que você acompanha logo mais na tela da TV Centro-América.
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0: Cleiton Romário, chuva de bênçãos. Para fechar aqui a segunda hora do nosso Manhã de Hoje, tem resultado de sorteio agora. Dois pares de ingressos saindo agora para Feijo Ditado de hoje. Dois fãs com acompanhante. Daqui a pouquinho lá no Ditado Popular. Primeiro par de ingressos saindo para Marli Terezinha Gomes Clante. Final do telefone 8975. Segundo par de ingressos saindo para Leonardo Silva Souza. Final do telefone 9478. Atenção, parabéns, Marli Terezinha Gomes Clante e o Leonardo Silva Souza. Vocês podem ir diretamente lá no Ditado Popular. A Feijo Ditado começa às 11 da manhã, vai até às 2 da tarde. Chega lá, apresenta o documento com foto, tá? Cada um com acompanhante. Só lembrando que o consumo tem que ser feito no local e o prêmio é válido somente para hoje.
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9: Bom dia para você, fã. Fim de semana é aqui na Centro América. Seu sabadão aqui na companhia do Fabiano Lins, dia 19 de setembro de 2026, manhã de céu ensolarado, 34 graus agora na capital do agro. Até às 11, tamo junto por aqui. Hoje a Silvia Letícia tá de folga. Vou ficar com você até às 11 da manhã. Depois vai chegar aí o Edilson Batata para dar sequência na programação da Centro América. Às 11 horas tem o horário eleitoral obrigatório gratuito. E música boa é aqui, ó, na Centro América, chegando o Araqueto, Nossa Guerra Santa.

0: Jonas Blue com Dakota Fast Car. 10h19, fechou a nossa sequência. Yasmin Santos com Raça Negra, Menina Mulher, Nossa Guerra Santa com Araqueto, clássico lá da década de 90, pra gente matar saudades aqui no fim de semana da 89. 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
0: 10h21.
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0: Centro-América, rádio que só tem fã. Esse é o fim de semana aqui da 89. Só música boa, Alemão do Forró, com Hugo e Guilherme. Dia da Saudade, 10h33. Teve ainda Fiduma e Jeca, Obrigado Moleque. Pedro Pecado com o Grupo Menos é Mais. E a Simone Mendes abrindo aqui a nossa sequência. Bom dia aqui pro Marcione. É, quem mais vai participar? A Claudete, a Leonice também. Um bom dia pra Ediane, dando aquela carona pra gente. Valeu pela companhia. A Roberta também, bom dia, bom dia. A Reilane, o Gilian Oliveira, o Cleverson da Cunha. Alô, Antônio, aquele abraço. Alexandro Tadiel também, ouvindo a Centro América. A Vanusa tá de rádio ligado. Bom dia pra Letícia Kaminski. Bom dia para você que tá aí acompanhando a gente no sabadão. Quero saber onde você tá acompanhando a Centro América aqui no fim de semana. Tá em casa hoje? Minha amiga dona de casa, como é que tá os preparativos pro almoço aí? Que vai sair de comida boa aí? Bom dia para você no comércio, você que dá aquela carona pra gente. Daqui a pouco eu volto, bem rápido, com o nosso hit da semana.
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2: 10:35.
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0: Centro América, rádio oficial do seu fim de semana. Eu não previ. Traia Véia com Murilo Ruf. 12 minutos faltando para as 11 da manhã. Ana Castela, olha onde eu tô. Abrimos aqui com o Danilo e Davi, o hit da semana. Destaque da programação Centro América. Eu não sou terapia.
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Pedro e o Benício, lembrança boa. 5 minutos faltando aqui para as 11 da manhã. Daqui a pouquinho tem aí o horário eleitoral obrigatório gratuito. Vou das 11 até as 11:25. Eu vou arrancando meu time de campo. Daqui a pouco, depois do horário eleitoral gratuito obrigatório, tem o Edilson Batata. Vai ficar com você até as 16h, dando sequência na programação aqui do Manhã 89. Bom fim de semana para todo mundo. Nos falamos na segunda-feira, na madrugada, 5 com o Café Sertanejo. Um abraço, até lá.

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8: Muito bem, estou chegando por aqui para te fazer companhia. Antes do horário eleitoral, teve aí o Fabiano Lins, que já foi descansar. E agora te faço companhia até às 16h. 11h25, chegando música na programação. Conto com a sua participação também, manda sua mensagem para cá, 996750551. Priscila Senna e Gustavo Lima, no nosso Manhã 89. Muito bom dia para você, agora 11h25. Sabadão 19 de setembro, parabéns aniversariante de hoje.

0: Deus é mais, Henrique Castro, não tem jeito.
1: Vamos!
2: É o nosso Manhã 89, nem pagando. É revolta, você viu? Henrique Castro com o Grupo Menos é Mais, também teve por aqui a Priscila Senna com o Gustavo Lima. Doce mel, doce mel. E aí, criaturinha, vem pra cá com o pai. Claro que eu vou chamar você, claro. 11:31, Tirico Tico tá por aqui também e nós vamos juntos até as 16h. Já mandou seu oi de boa tarde aqui? Cadê a sua participação? Manda seu oi pra cá que já tem alô, tá? Hora de intervalo. Eu já volto aqui com o nosso Manhã 89 até o meio-dia. Muita música boa rolando por aqui, viu?
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2: 11:32.
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0: o nosso Manhã 89, seguindo por aqui com muita música boa. Manhã de sabadão, 19 de setembro. Eu quero saber quem é que tá de aniversário hoje, passarinho.
1: Tem os aniversariantes.
0: Vamos perguntar aqui, daqui a pouco alguém vai mandar aqui. Ó, Batata, minha sobrinha tá de aniversário, o vizinho do namorado da minha prima também.
2: Manda aí os aniversariantes pra gente mandar um parabéns todo especial. Bruno e Gaspar cantou agora Localiza Eu, teve saudade boa com o Matheus e Cauã e o Ferrugem, Pirata e Tesouro. Esse é o nosso Manhã 89 na reta final, daqui a pouquinho meio-dia tem a nossa viagem musical Flash Hits.
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0: Muito bem, fechando por aqui o nosso Manhã 89 deste sabadão. Luan Santana com Rick Martin. É, dois galanzão, né? Estranho, estranho. Bruno Mars com a Lady Gaga, Die With Smile. E aí é o seguinte, o Manhã 89. Manhã 89 volta na segunda-feira. Nós vamos para o intervalo comercial e eu volto aqui com o nosso, nossa viagem musical diária. Flash Hits. Acompanhando a programação, dona Priscila, a Karina tá aí também? É? Então, é um beijo pra vocês aí, meninas. Obrigado pela companhia. Ouvem a rádio todo dia, o dia todo. Sempre acompanha a gente. Obrigado pelo carinho da sintonia, tá bom? Bora pro intervalo e já volto aqui com o nosso Flash Hits.
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1: Muito bem, fechado Manhã 89. A partir de agora a gente muda um pouquinho o tom para viajar no mundo da música. Tá, está no ar a partir de agora o nosso Flash Hits. Aperta o cinto e vamos fazer uma viagem gostosa. Relembrando clássicos do passado, matando saudades, trazendo na memória, de preferência, boas lembranças. Vamos começando o flash de hoje, claro, convidando você para participar pelo nosso WhatsApp 996750551. Tem aqui participação do Marcinho do Primavera, Robertson Frederico. Está inclusive mandando um parabéns para o compadre Denilson, que está de aniversário hoje. Feliz aniversário, Denilson. Parabéns para você e todos os aniversariantes de hoje. Participação aqui também da Letícia Kaminski. Tem um áudio aí do Gabrielzinho, mandou bom dia. Bom dia, bom dia, bom dia. Agora já passa do meio-dia, então boa tarde. Obrigado a Letícia e a toda a família Kaminski, tá bom? Mikael Richard também diz que está na audiência, está aí na rodagem, ligadinho, acompanhando a Central América. Obrigado pelo carinho da sintonia e da companhia também. A Leonice, lá no Jardim Amazonas, também está ligada, acompanhando aqui o nosso Flash Hits, Aline Silva e também a Brenda Krasnevics. Vamos começar o nosso Flash de hoje com uma canção de 1969. A música foi escrita pelo Barry e Maurice Gibb, é os irmãos que formam imortal banda Bee Gees. Começamos hoje com Tomorrow, 12:08. Bom apetite, bom almoço, bom descanso e boa companhia.

0: aqui do nosso Flash Hits, clássicos pra gente recordar. Teve Braga Boys, Uma Bomba, som de Sherry Crow com Dire Maker, e também teve Titãs, Enquanto Houver Sol. Vamos pro intervalo comercial e a gente já volta aqui com mais Flash, nossa viagem gostosa pelo mundo da música.
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0: Temperatura em Sorriso 41 graus, previsão para hoje à noite 22.
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1: 1984. Deusa do Amor com Pepeu Gomes fazendo parte desse bloco aqui do nosso Flash Hits. Que viagem gostosa. E teve essa pros eternos apaixonados, Fábio Júnior, Caça e Caçador. Meio-dia e 33, nós vamos para mais um intervalo comercial e segue por aqui o Flash Hits até as duas. Não esqueça, às duas da tarde nós temos o nosso Vibe, o Vibe Centro-América. Pode mandar sua participação, inclusive pode mandar o seu pedido musical também aqui no nosso Flash. Qual música você quer recordar? Qual é a sua saudade musical para hoje? Manda aí que já já vou atender seu pedido.
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9: A soja de Mato Grosso terá custos maiores na safra 26-27. O custeio subiu 3,4% e passou de R$ 4.300 por hectare. Mas o preço estimado da saca, de R$ 111, ainda é suficiente para cobrir os custos operacionais.
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0: 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Ouvimos agora o Ivan Lins com Madalena, ou Madalena, Madalena. Boa, né? Rod Stewart com Soul Far Away também fez parte desse bloco aqui do Flash. Vamos pro intervalo. Vou mandar um abraço aqui pro pessoal lá na Madeireira, estão tomando um guaranazinho depois de encerrado o expediente. Até fez o pedido, né, o Denilson, toda a turma lá, um grande abraço para vocês, obrigado pela companhia. Ele pediu um sertanejão, não tem como, agora no Flash Hits a gente não tem como tocar sertanejo. Mas um grande abraço a vocês, muito obrigado, bom final de semana, obrigado pela companhia aí, viu? E bom Guaraná, né? Que inveja de vocês. Podia eu também estar tomando aí um Guaranazinho gelado. Ei, Denilson, grande abraço, meu amigão. Quem também mandou mensagem por aqui, lá no Jardim Amazonas, é a Leonice. Ô, Leonice, um abração para você, para sua família. Obrigado também pela companhia, né? Estão aqui acompanhando o nosso Flash Hits. Ela também mandou um pedido aqui. Ô, Leonice, não dá, né, Lê? Que isso, aí é pra pista de dança, pra galera que tá. É muito boa a música que você pediu, ela realmente anima, né? Mas ela não tem como atendê-la aqui pra você nesse programa. Esse programa Flash Hits é aquela viagem musical de músicas, né? Músicas que trazem aí boas lembranças, mas não é música de pista, é no rádio, pra gente relembrar com calma, tá bom? Obrigado pela sua participação, viu? Obrigado pela companhia. O Marcinho do Primavera já mandou mais 28 áudios, tá aqui acompanhando também. A Letícia Kaminski, o Robertson Frederico e o Michael Richard. Participação internacional no nosso Flash hoje, hein? Valeu, Mikael. Grande abraço, obrigado pela carona. Intervalo, já volto com mais Flash.
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0: Meio-dia e 46.
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3: Seguindo aqui com o nosso Flash Hits. Vamos lá, vamos atender o nosso amigo Denilson e o pessoal que tá lá na madeireira. Aproveitando o final de expediente. Como não deu para rolar um sertanejo, que não tem como atender aqui no Flash Hits. Sertanejo falou, Batata, então pode ser. Rola uma para nós aí, alguma aí que seja no estilo. Eu acredito que vocês todos estão tomando Guaraná. Não tem quem não goste de Raulzito, não é não? Raul Seixas. E o Cowboy Fora da Lei. Meio-dia 50. Ótima tarde. Obrigado pela sintonia, pela companhia. É o Flash.

Raul Seixas. Nosso flash segue por aqui. Tem mais pedidos chegando por aqui. A Leonice também gosta dos clássicos. Ela tinha pedido uma aí que realmente a gente não tinha como atender. Mas aí ela deu outras opções e realmente ela gosta dos clássicos e bons clássicos. Leonice, cola no radinho que eu vou atender uma dessas opções que você mandou aí, que inclusive é uma das minhas preferidas também. Alphaville com Big in Japan.

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6: De volta com o nosso Flash, abrindo aqui mais uma hora do Flash Hits, nossa viagem gostosa. Sabadão, 19 de setembro. Vamos abrir essa segunda hora agradecendo sua sintonia, sua companhia. Quem já mandou mensagem por aqui curtindo com a gente, Marcinho Luiz, Robertson Federico, a Alice do Jardim Amazonas, curtiu o Big in Japan. É, teve aqui o Denilson também, o pessoal lá na madeireira que estão ligados, acompanhando. Para você que ainda vai almoçar, bom apetite, bom almoço. Você que já almoçou, bom descanso, na boa companhia da Centro América. Para abrir a segunda hora do nosso Flash de hoje, nós vamos agora para o ano de 1996. Versão adaptada de Knock on Heaven's Door, na voz do Zé Ramalho, batendo na porta do céu. Boa tarde para você.

0: Marina Lima, Gata Todo Dia. Mate Branco com More Than I Can A Beer. Também teve o Zé Ramalho batendo na porta do céu. Esse é o nosso Flash Hits, a nossa viagem musical diária. Volta já.
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0: 1:15.
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0: Flash Hits com os clássicos do passado para recordar e matar a saudade por aqui. Jorge Ben, viu maravilha? Mac Anthony com You Sent to Me. Cazuza, Ideologia. E agora tem intervalo comercial. Já volto. Não esqueça que daqui a pouquinho, às 14h, tem o nosso Vibe Centro-América.
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0: 1h38.
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1: É, os clássicos do passado passando por aqui na nossa viagem musical Flash Hits. A gente ouviu Eva Doce, Amante Profissional, e teve também XLF com Crazy Frog. Então, nosso amigo Denilson tinha pedido, ô, Batata, uma daquelas das velhinhas, Egitas Pistas, né? Obrigado pela companhia, obrigado pela participação. Marilva pediu uma da Joana, vamos ver se a gente consegue colocar aqui no último bloco, o Flash, que tá quase chegando ao final. Daqui a pouquinho, às 2 da tarde, tem o nosso Vibe Centro América, não perca, tá? Tem prêmio pra você que é fã da Centro América já já. Muito bem, hora de intervalo e eu já volto com o nosso Flash.
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6: Temperatura em Sorriso 41 graus, previsão para hoje à noite 22.
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6: É, mas hoje ela está de folga. Está de folga, aproveitando para descansar. Mas eu estou por aqui e o Vibe vai rolar. Já está rolando. Estamos no ar com mais uma edição do nosso Vibe Centro América. Muito boa tarde para você. Sou eu, Edilson Batata, sabadão 19 de setembro. E é claro, no nosso Vibe tem prêmios pro ouvinte. Então, ó, quer curtir a programação, quer curtir música, quer concorrer a prêmios, preste atenção. A gente começa a partir de agora e já vou convidando você para concorrer a prêmio, tá? Nós teremos aqui, nesta edição do Vibe, nós temos aqui um vale-compras de R$200 no Mercado Bom Preço, tá? Um vale-compras de R$200 no Mercado Bom Preço. E tem também um par de ingressos camarote mais combo driz pra festa I Love Disco da Live Lounge, tá? Já eu te conto como é que faz para concorrer. Como é que é? Já começar? Então beleza, então já vamos aqui com a primeira dica para você concorrer a um vale compras de R$200 no Mercado Bom Preço. Você vai participar do nosso desafio musical.
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6: Tá bem tranquilo, bem tranquilo. Preste atenção, ouça e responda aqui no nosso WhatsApp com seu nome completo, número de telefone para concorrer a um vale-compra de R$200 no Mercado Bom Preço. Que música é essa?

Tá muito fácil, tá muito fácil. Fácil demais. Ouviu, né? Então, bota a cuca aí pra funcionar e tenta desvendar qual é o nosso desafio musical para concorrer ao Vale Compras de R$200 no Mercado Bom Preço, tá bom? Não esqueça de mandar seu nome completo e número de telefone, a gente começa o nosso vibe, já que é sabadão, né? Sabadão daquele jeito. Vamos relembrar esse som aqui que fez muito sucesso.

0: É, Naldo Benny por aqui no nosso Vibe. Vodka ou água de coco? Tanto faz, tanto faz. Ó, também rolou por aqui Psy, Gangnam Style, Matando Saudade, né? O nosso Vibe é sensacional. Silvia tá nas praias aproveitando o dia de folga. Ela foi, né, praia e piscina, né? Mas diz que mesmo assim ela tá lá acompanhando. Já mandou mensagem, ó, cuida direitinho do nosso Vibe aí, hein? Tranquilo, tamo junto. Você viu que ela não se aguentou? Ela mesmo no dia de folga, curtindo a piscina. Bom, a gente lançou aqui o desafio musical de hoje e eu já me arrependi. Me arrependi. Ficou muito, muito fácil. Eu vou repetir aqui o nosso desafio musical para você concorrer a um vale-compras de R$200 no Mercado Bom Preço. Você vai tentar matar a charada, descobrir e mandar aqui no nosso WhatsApp com o seu nome completo, nome do telefone, que música que é essa. Vamos conferir o desafio?
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0: Tá muito fácil, né? Muito fácil. Já chegaram várias mensagens aqui que mataram a charada. Eu me arrependi, né? Não fiz muita coisa pra transformar a música pra dificultar. E aí tem um monte de participações aqui que já acertaram. E você, será que você sabe que música que é essa? Manda aqui no nosso WhatsApp. Que música é essa do desafio musical? E mande também o seu nome completo e o número de telefone para concorrer ao Vale Compras. Tem mais prêmios nesta hora. A gente acabou de ouvir uma música do Naldo Benny. Essa aqui é fácil, um quiz bem facinho.
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0: Qual é a data de aniversário do Naldo Benny? Ah, muito fácil. A galera vai pro Google, né? Qual é a data de aniversário do Naldo Benny? Manda aqui, aniversário do Naldo Benny, é dia tal, mês tal. Vai concorrer a um par de ingressos de camarote, mais um combo Driz pra live Lounge Bar, que vai ter uma festa aí no próximo sábado. Tem aqui um par de ingressos, tá bom? Par de ingressos, camarote, mais combo Driz pra você curtir a festa. É só responder aqui pra gente no nosso WhatsApp qual a data de aniversário do Naldo Benny, beleza? E manda também seu nome completo no telefone. Vamos pro intervalo, eu já volto. Enquanto isso, vai imaginando aí que música que é essa do nosso desafio musical. Tá muito fácil.
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0: Recadinho pra você acompanhando o Vibe. 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
10: Muito bem, estamos de volta com o nosso Vibe. Agora 2h21. Sabadão quente, você tá louco? 41 graus. Ó, tem muita gente já matando a charada aí, né? Respondendo certinho qual que é o nosso desafio musical. Já mandou aqui nome completo, nome do telefone, respondeu qual é a música do desafio musical de hoje. E também convido você para participar do nosso quiz. Quiz tá bem facinho hoje também, tá bem tranquilo, hein? Quiz. Hoje tá fácil ganhar prêmio. Quiz. Ó, nosso quiz hoje é: qual é a data de aniversário do Naldo Beni? Manda com o seu nome completo e número de telefone para concorrer a um par de ingressos para camarote mais combo Driz da festa que vai acontecer na Live Lounge Bar, dia 26. Tem I Love Disco, uma festa de flashback. E eu tenho aqui o par de ingressos, camarote mais combo Driz para você. Só responder aqui no nosso WhatsApp qual a data de aniversário do Naldo Beni, mandar junto com o seu nome completo e número de telefone. Fechou? Participe e boa sorte, hein? Você não vale nada, mas eu gosto de você. Calcinha Preta na programação do Vibe, 2h22.

0: Nossa vibe Centro-América tá demais. Já mandaram mensagem aqui que estão curtindo. Diz que tá ótima a programação, excelente. Obrigado pelo carinho, a Neia lá de Cáceres acompanhando a gente. Marcão Souza, um abraço, ótima tarde. Claudemir Cirilo, Ana Paula Cirilo, o Demisson. Pro Batata, já que você falou do aniversário do Naldo Bene aí, que é o quiz aí pro pessoal concorrer a prêmio, já manda um parabéns também pro seu Carlito. Pro seu Carlos, que tá de aniversário hoje. Parabéns, parabéns aí, viu? Bom, valendo o prêmio para você que participar aqui comigo do nosso Vibe. Hoje nós temos aquele desafio musical. Bastante participações acertaram. Eu até me arrependi. Eu teria que ter caprichado um pouco. Tinha que ter caprichado um pouco mais, né? Tinha que ter dado umas mexidas a mais aqui pro trem ficar mais difícil, uai. Olha lá, confere aí e tenta desvendar qual é o nosso desafio de hoje.
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0: Para você concorrer a um vale-compra de R$ 200 no Mercado Bom Preço, que música é essa?

0: Tá muito fácil, né não? Tá muito fácil. Que música que é essa? Manda aqui no nosso WhatsApp com seu nome completo, número de telefone para concorrer a um vale-compra de R$200 no Mercado Bom Preço. E de quebra também tem um outro, que é o nosso quiz, que tá muito fácil. Quiz. O nosso quiz de hoje tá bem facinho. Qual a data de aniversário do Naldo Bene? Manda aqui no nosso WhatsApp qual a data de aniversário do Naldo Bene e manda também seu nome completo e número de telefone.
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7: De volta com o nosso Vibe. 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E ó, última chamada para você participar, daqui a pouquinho a produção já vai fazer o sorteio. Eu vou repetir aqui, preste atenção, tá? Preste atenção. Você vai concorrer a um vale compras de R$200 do Mercado Bom Preço. Se você acertar que música é essa, né? Você vai mandar o nome da música, o seu nome completo e o número de telefone aqui no nosso WhatsApp. Que música é essa?

0: É, tá bem facinho mesmo, realmente eu vacilei, tinha que ter dificultado um pouco mais, ficou muito fácil. Então, você vai mandar aqui no nosso WhatsApp que música é essa do nosso desafio musical, vai matar a charada, mandar o nome da música, o seu nome completo, o número do telefone para concorrer a um vale compra de R$200 no Mercado Bom Preço. E aí, tem um outro sorteio aqui também, tá? Acerte aí o nosso quiz, responda o nosso quiz.
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0: O quiz de hoje tá valendo um par de ingressos camarote mais combo driz pra festa I Love Disco que acontece dia 26 na Live Lounge Bar. O nosso quiz de hoje é você responder aqui no nosso WhatsApp qual a data de aniversário do Naldo Beni. Tá bem fácil essa também, né? Qual a data de aniversário do Naldo Beni? Manda aqui no nosso WhatsApp com seu nome completo, número de telefone para concorrer a um par de ingressos camarote, mais um combo driz para a festa I Love Disco, que acontece no próximo sábado na Live Lounge Bar. Charlie Brown Jr. na programação do nosso Vibe.

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1: Levantando astral na nossa tarde de sabadão, Maneskin com Began. Também teve Charlie Brown Jr., Papo Reto. Bom, produção já juntou aqui todas as participações do nosso Vibe de hoje e vai fazer o sorteio. É, hoje o sorteio tá bem graúdo, porque teve bastante participações que acertaram o nosso desafio musical. E tem também aqui várias participações que mataram aí, responderam direitinho o nosso quiz de hoje, tá bom? Então já, no próximo bloco a gente confere qual é o nosso desafio musical, resultado do sorteio e também... Já tem na mão? Já? Ah, então vamos lá. Então vamos responder. A produção já fez aqui o sorteio, então vamos conferir. Bom, será que você acertou o nosso desafio musical?
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1: Esse era o nosso desafio.

fácil. Hoje ficou muito fácil, né? Tem que dificultar um pouco, senão fica muito fácil. Que isso? Muito bem, e aí, entre vários ouvintes que responderam o nosso desafio musical, vou aqui já revelar qual que é, tá? E a gente vai conferir também quem foi que faturou. Ah, é? Ao contrário? Então tá, pronto. Um dos que acertaram e participaram do sorteio foi aqui sorteado. Hoje quem fatura o Vale Compras de R$200 no mercado Bom Preço foi ele, Evandro Carvalho Tobias. Parabéns, Evandro! Fone final 24, Evandro Carvalho Tobias respondeu o nosso desafio musical. E está aqui o desafio musical. Olha só, ouça, que música é?

0: Respondeu direitinho o nosso amigo Evandro Carvalho Tobias. Papo de jacaré com P.O. Box, batata, essa mesmo. Parabéns, Evandro. Já já a produção vai orientar como é que faz para retirar seu prêmio, tá bom? Evandro Carvalho Tobias faturou vale compras de R$200 no Mercado Bom Preço, acertou nosso desafio musical. Vamos pro intervalo e na volta vamos conferir o sorteio aqui do par de ingressos camarote mais combo Driz da festa que acontece na Live Lounge Bar. Vamos ver quem que foi que respondeu direitinho a data de aniversário do Naldo Beni.
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1: e divertido, né? Nossa vibe Centro-América. Muito bem, faltando 5 minutinhos aqui para as 3. A gente já vai encerrar o nosso vibe de hoje. Resultado dos sorteios. Hoje quem faturou aí o Vale Compras de R$200 no Mercado Bom Preço no desafio musical, acertou a música Papo de Jacaré, foi o Evandro Carvalho Tobias. E quem faturou aí o par de ingressos camarote mais combo Driz para a festa I Love Disco que acontece lá na Live Lounge Bar no próximo sábado, você confere agora comigo. Muito bem. Quem faturou esse par de ingressos para a festa da live? Karine Barbosa de Vargas. Aí, Karine, parabéns, hein? Karine Barbosa de Vargas, foi no final 52, faturou um par de ingressos camarote mais combo Driz para a festa I Love Disco da Live Lounge Bar. Parabéns aos ganhadores dos prêmios de hoje, tá? Aniversário do Naldo Benner, ela respondeu direitinho, dia 19 de abril, ainda colocou 1979. Aniversário do Naldo Benner, 19 de abril, acertou. E entre os vários que acertaram no sorteio, quem faturou hoje foi ela, Karine Barbosa de Vargas. Parabéns, Karine. Ah, já a produção vai orientar como é que faz para retirar o prêmio, tá bom? Hoje, sabadão, não tem expediente, é só louco mesmo aqui na rádio, né? Só os locutores. Daqui a pouquinho a gente tem no seu ritmo especial de sabadão. E para fechar o nosso vibe de hoje, como nós tivemos o desafio musical com o grupo P.O. Box, vamos fechar com ela.

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8: Muito bem, vamos começando o nosso programa No Seu Ritmo deste sabadão, 19 de setembro, comigo, Edilson Batata. Uma música legal por aqui pra gente curtir, viu? Te faço companhia até as 4 da tarde e pra abrir essa sequência aqui, achei que ia estar programado uma sonzeira massa, alto astral, mas nosso programador está apaixonado. Vamos começar nesse clima então de Laura Pausini com a Sandy, Quando Chove, 3 e 2.

0: Valeu, valeu!
1: Pichote! Muito bom, muito bom. Minha Estrela Perdida. Teve aqui também o Sorriso Maroto com Ferrugem, Bens a Deus, Perdas e Danos. Som do Backstreet Boys, relembrando lá os passinhos, Kid Play Games. É, e também teve a Laura Pausini com a Sandy pra começar o programa. Light hoje, né? Começar de leve. Quando chove. Se bem que podia chover, né? Tomar um pouquinho esse calorão. Bora pro intervalo comercial, uma excelente tarde de sabadão pra você ligado na Centro América, rádio que você tem fã, rádio que todo mundo ouve. Já já tem mais música aqui no seu ritmo.
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0: Jonathan Federico aqui no seu ritmo especial de sabadão, Não Vou Mais Chorar. Chove Chuva com o Biquíni Cavadão e Sidney Magal. Yeah. Mr. Big, To Be With You. Ó, tem prêmio pra você que participar comigo agora. Tem um day use do Recanto Aquapark com direito a acompanhante. Que tal passar um dia no Recanto Aquapark, você mais um acompanhante? Manda sua participação aqui no nosso WhatsApp. Se vir escrever o Aquapark aí, tá? Day use. Batata, eu quero o day use do Recanto Aquapark. Manda seu nome completo, número do telefone, vai concorrer já já, tá? Manda aqui no nosso WhatsApp com seu nome completo e número de telefone. Batata, eu quero o day use do Recanto Aquapark. Vamos sortear já já pra você.
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0: 3:30.
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4: É, seguindo com o programa No Seu Ritmo, lembrando a você que tem sorteio já já. Um Day Use no Recanto Aquapark para você que participar aqui no nosso WhatsApp. Manda sua mensagem para cá pedindo para mim, Batata, eu quero o Day Use do Recanto Aquapark. Manda seu nome completo, número de telefone e vai concorrer. Já já vai ter o sorteio, tá bom? Capricha aí, não esqueça de mandar o nome completo e o número de telefone, beleza? Agora tá chegando a Cássia Heller. Por enquanto.

0: London Beat, I've Been Thinking About You. Também teve aqui nesse bloco, no seu ritmo especial de sabadão, Grupo Menos é Mais, Champagne e, por enquanto, Cássia Eller. Última chamada para você participar e concorrer ao The Use, para você mais um acompanhante no Recanto Aquapark. Manda sua mensagem para cá pedindo para mim, Batata. Eu quero o The Use do Recanto Aquapark. Manda seu nome completo, número de telefone e vai concorrer ao The Use e curtir aí, né, um dia com seu, a sua acompanhante lá no Recanto Aquapark. 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E já no próximo bloco nós temos aqui o sorteio do The Use do Recanto Aquapark. Boa sorte pra você, viu?
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0: Temperatura em Sorriso 39 graus, previsão para hoje à noite 22.
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0: Muito bem, de volta por aqui no seu ritmo. Vamos para mais um bloco aqui do programa. Já encerro minha participação na programação de hoje, hein? Então já vamos fazendo aqui o sorteio. A produção já mandou aqui o resultado. E vamos conferir agora quem foi que faturou um Day Use no Recanto Aquapark. Olha, quem faturou no sorteio dessa tarde de sábado, 19 de setembro, um Day Use no Recanto Aquapark foi a Alexandra Luna. Parabéns, Alexandra! Alexandra Luna, fone final 51, faturou então um Day Use pra você, viu, Alexandra? Mais um acompanhante, combina com o seu ou sua acompanhante aí pra curtir lá no Recanto Aquapark, tá bom? Já a produção vai entrar em contato pra orientar como é que faz pra retirar o seu prêmio, tá bom? Então, parabéns. Quem faturou hoje foi ela, Alexandra Luna.

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2: Parece um pouco com Victor e Léo, né? Max Oliver. Quando eu cantar, teve Mary Maraíza 10%, Corações Egoístas de Andrew, Romário com Ícaro e Gilmar, e eu vou indo nessa. Vou nessa, a gente se encontra na segunda-feira às 14h, se Deus assim permitir. Tenham todos um excelente e abençoado final de semana. Vou encerrando minha participação na programação de hoje, mas a programação segue por aqui com muita, muita música boa, viu? Muito obrigado a todos que participaram comigo. A gente fecha aqui. Ah, sim, eu sempre deixo esse recado, né? Aproveite o final de semana com as pessoas que você ama, as pessoas que são especiais pra você, tá? Diga o quanto elas são especiais pra você e seja especial pra elas também, tá bom? Vamos fechando com Pink Floyd, Wish You Were Here. Tchau, tchau, até segunda.

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2: 16:22.
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10: Elis Just, na sua versão Cowgirls.

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1: 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Que você

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0: 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Dezoito horas e dois minutos.
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0: 18:08.
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2: Use o termômetro para precisão. O termômetro culinário ajuda a identificar o ponto exato da carne. Em cortes grossos, evita que fique crua por dentro ou ressecada por fora. Mais controle, mais suculência.
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15: Dezoito horas e 20 minutos.
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0: 18:24.
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0: 18h30.
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0: 18:39.
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2: 18h43.
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0: 18:49.
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0: 18:56.
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3: As exportações brasileiras de milho caíram 20% nesta safra, mas Mato Grosso foi na contramão, embarcou 1,5 milhão de toneladas, alta de 1,5%. E um dos fatores que ajudam a explicar esse resultado é a maior oferta do cereal no estado.
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8: 19 horas e 3 minutos.
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1: 19:09.
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0: 19h25.
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3: Existe uma teoria que se chama 90-10, onde uma pessoa tem 90% daquilo que você procura em alguém, só que você foca naqueles 10% que falta. Aí você sai pra rua, se aventura, e realmente você encontra aqueles 10%, mas não se deu conta que perdeu os 90%.

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8: 19:39.
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0: 19h44.
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0: 19h52.
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0: Obrigação. 19h58.
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